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0: 6 horas.
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0: 4 horas.
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0: 5 horas.
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0: 6 horas.
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0: 7 horas.
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2: 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Bom dia. 9 horas.
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1: 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A doença de Parkinson e a medicina tradicional chinesa. Face ao crescente envelhecimento da população a nível mundial, o número de pessoas afetadas por doenças neurodegenerativas, como a doença de Alzheimer, a doença de Parkinson e o acidente vascular cerebral, o AVC, tem vindo a aumentar consideravelmente a partir da década de 90. A doença de Parkinson é a segunda doença neurodegenerativa com maior significado atualmente na população geriátrica, logo a seguir à doença de Alzheimer. Prevê-se que o seu número duplique até 2030. Apesar dos avanços no conhecimento dos seus mecanismos fisiopatológicos, os tratamentos baseados na medicina ocidental não têm impedido o seu aparecimento e progressão, e os medicamentos habitualmente administrados são passíveis de efeitos colaterais que afetam a qualidade de vida dos pacientes, sobretudo nas fases mais avançadas da doença. 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

Olha, eu trouxe um livro que talvez não seja o meu livro preferido, mas é um livro que eu quero recomendar às pessoas, que é um livro que se chama Dispara, Eu Já Estou Morto, escrito por uma jornalista espanhola que se escreve sobre conflitos políticos. E este livro, para mim, é extremamente interessante porque cumpre um dos objetivos, ou dois dos objetivos principais do livro, que é dar prazer e ensinar. Com este livro, consegue-se perceber melhor o que é que tem sido ou o porquê do conflito entre os judeus e os palestinianos. E que explica porque é que é um conflito tão dramático, porque tem muito sofrimento envolvido. Aliás, há uma frase neste livro que é qualquer coisa parecida com isto. Em determinadas situações, nós só nos podemos salvar matando ou morrendo. Isto traduz bem o sofrimento de um conflito. Aconselho vivamente a leitura deste livro, porque aprende-se muito, quer dizer, como conclusão, a não conseguir tomar partido entre um povo e o outro.

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0: causadas pela ansiedade de que é alvo nas situações sociais. O treino de exposição consiste no confronto gradual com as situações temidas. É recomendável, consoante o estádio da fobia social, que esta técnica seja primeiramente aplicada em contexto de consultório e evolutivamente se faça a exposição ao vivo. Tão importante como a escolha e a condução das técnicas acima explanadas, importa o diagnóstico precoce e minucioso da perturbação por parte do clínico, pois só assim é possível diminuir o impacto que a fobia social tem na vida do indivíduo. Em última análise, procurar ajuda psicológica não é um sinal de fraqueza, mas pode sim evitar o desenvolvimento deste tipo de patologia, bem como contribuir para o aumento da qualidade de vida.
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0: 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Steam Machines chegam às lojas em novembro. O mercado dos videojogos vai em breve sofrer um abanão. Resta saber se os efeitos serão positivos na indústria ou se esta será uma tentativa que nunca vai sair do nicho e conseguir fazer frente à PlayStation e à Xbox. Todos os que se preocupam com a qualidade gráfica dos jogos sabem que neste momento jogar num computador permite atingir níveis de detalhe e definição que nem as consolas de nova geração vão permitir. E esta é apenas uma das muitas premissas das Steam Machines. Computadores compactos dedicados ao gaming e que podem ser ligados a um televisor, tal como uma consola tradicional. Agora a Valve, empresa responsável pela investida, revela que as primeiras Steam Machines vão chegar às lojas no dia 10 de novembro, não sendo certo ainda em que países as máquinas vão ficar disponíveis. Quem adquirir uma Steam Machine com antecedência vai poder ter acesso aos dispositivos logo no dia 16 de outubro, naquela que é uma prenda dos fabricantes para os que acreditam desde já no conceito. Os computadores vão estar equipados com o Steam OS, um sistema operativo desenvolvido pela Valve e que coloca a sua loja de videojogos como núcleo da experiência. O Steam chega a ter mais de 9 milhões de jogadores em simultâneo. Além de alguns computadores terem especificações topo de gama, vão permitir a atualização de vários componentes, tal como acontece nos outros computadores tradicionais. Alguns modelos não permitirão, no entanto, uma troca da placa gráfica, já que a mesma estará integrada com a motherboard, o que implica uma mudança em maior escala. Além dos sistemas de jogos, os consumidores também vão comprar o Steam Controller, o comando de jogo, que terá um preço de 54 euros, e o Steam Link, uma pequena peça que ligará o PC a qualquer televisor da casa e que também custa 54 euros. As Steam Machines vão chegar ao mercado com um catálogo com mais de 1.200 títulos de acordo com a imprensa internacional. Resta saber como será a recepção do mercado e de que forma a pressão da Steam Machine e da rápida evolução tecnológica não vão obrigar as criadoras de consolas Sony, Microsoft e Nintendo a reverem os seus conceitos para sistemas de jogos domésticos. 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
2: Obrigada por me terem convidado, por ter esta oportunidade. Sou Vera Bonvalor, diretora executiva da associação que apoia pessoas que tiveram traumatismos crânioencefálicos e as famílias dessas pessoas. Eu trago uma apresentação onde gostava de vos deixar a fotografia, ou melhor, o filme, do que acontece depois de um acidente àqueles que o sofrem, que é a própria vítima e a sua família. E também o que é que a Novamente faz. A razão de eu estar aqui, ou do traumatismo crânioencefálico estar neste dia, será com certeza o nosso relacionamento direto com os acidentes rodoviários. A Organização Mundial de Saúde, que já foi hoje referida, chegou a chamar ao traumatismo crânioencefálico uma epidemia silenciosa. No fim do século passado começou um crescente número de traumatismos crânioencefálicos, vindo especialmente de acidentes automóveis. Chamou também que o traumatismo crânioencefálico seria e viria a ser cada vez mais a maior causa de morte e deficiência em jovens adultos. Portanto, há uma relação direta, de facto, entre sofrer um traumatismo crânioencefálico e os acidentes rodoviários. Quando nós vimos os nossos dados sobre traumatismos crânioencefálicos a subir a pique até aos anos 90 e depois vemos a descer, onde as idades ativas dos jovens adultos são as principais vítimas e comparamos com dados de acidentes rodoviários, também eles a descer, não temos a menor dúvida, sendo 75% das vezes a causa de traumatismo crânioencefálico um acidente rodoviário, não temos a menor dúvida de que estamos relacionados uns com os outros diretamente. O traumatismo crânioencefálico grave, e os dados que vos trago é apenas dos graves, portanto vamos pôr à parte os minor ou os médios, tem estabilizado nos últimos 7 anos nos 6 mil casos novos ano. Num somatório que uma universidade aqui perto fez, estima-se que em Portugal existam 270 mil pessoas vivas com sequelas de deficiência, ao nível da deficiência, por traumatismo crânioencefálico. No caso das pessoas mais velhas, traumatismo crânioencefálico já virá de outras causas, especialmente quedas, porque temos uma população a envelhecer e que está essencialmente sozinha em casa. O que é o traumatismo crânioencefálico? O que é esta história de sofrer? O que é que acontece depois do embate, depois do acidente, que vocês com certeza têm debatido tanto? Para já acontece que o nosso dia-a-dia, que todos sentimos como uma garantia quando saímos de manhã de casa, quebra. Aquilo tudo que está previsto e dado como garantido desaparece. De repente temos um acidente e de repente tudo o que vinha a seguir não vem. A pessoa com o traumatismo grave é levada para o hospital, hoje em dia, graças a Deus, por um sistema rápido que leva para os pontos onde houver neurocirurgia em urgência, o que faz com que hoje em dia os traumatismos crânios graves que existam, comparados com há uns anos atrás, e que sobrevivem, têm uma gravidade maior, há melhores meios de diagnóstico, melhores meios de salvação, portanto, estamos com traumatizados graves com sequelas maiores, que há uns anos atrás não sobreviveriam, mas também estamos com uma maior seleção e um melhor tratamento dentro da primeira fase hospitalar desta pessoa. Não sabemos na primeira fase, nós as famílias, o que é que acontece nesta altura. Só sabemos, e só vos posso contar, que nesta primeira fase, após trauma, se entra em choque. É a notícia, a minha pessoa querida está no hospital, a notícia até diz que não sabemos bem o que vai acontecer, venha. caso não se esteja também envolvido no acidente. Portanto, a primeira fase da família é choque, a segunda fase é a procura de informação. Informação que nem sempre ou quase nunca a área dos intensivos lhes pode dar, porque é a primeira fase, estamos a falar de coma, e tudo o que a família gostaria de ouvir, que é quando sai do coma, o que é que vai acontecer, o que é que eu devo esperar, o que é este mexer, posso visitar mais. Todas essas perguntas não são respondidas e, pior ainda, o médico e a equipa de neurocirurgia não está constituído para apoiar ou conversar com esta família que está muito necessitada de informação. Este nível de informação que nós queremos quando a pessoa que mais gostamos está lá dentro é atrás das portas do hospital, e nós não obtemos. Eu tenho famílias que, em entrevistas que temos feito ao longo destes anos, no inquérito ongoing que se mantém, famílias que após 3 meses de internamento intensivo nunca viram neurocirurgião. A conclusão que tiram é que ele não está a ser bem tratado. E pode ser uma conclusão errada. Portanto, um dos principais focos que novamente se criou foi para ajudar as famílias desde a primeira fase. Temos hoje em dia uma parceria com 8 hospitais onde estes doentes aparecem, e se os profissionais de saúde avisarem novamente que há lá uma família que aceita ser contactada, a nossa primeira função é, e começa aí, não larga mais, dar a maior informação possível sobre o que é traumatismo e, mais ainda, sobre o que a família se deve defender. Na primeira fase, chovem amigos no hospital. Nós, novamente, sabemos que ao fim do ano só 7% das pessoas é que ainda têm os mesmos amigos. Portanto, aquele volume enorme de pessoas que está ali na fase principal vai desaparecer, porque todos nós corremos no nosso dia-a-dia e é impossível estarmos todos os dias a perguntar à mãe do sinistrado como é que ele está. Então há métodos para agarrar esses amigos, para os manter interessados, e outra das coisas que nós fazemos é ajudar os pais a conseguir isto. Estamos a falar de idades de 30 a 40 anos, mas eu estou-vos a falar do cuidador-pai, porque o cônjuge com casamentos a menores de 5 anos tem 100% de divórcios. De maneira que é com os pais que acabamos por lidar e apoiar. Nesta fase de trauma, vai a seguir falar, e ainda bem, um advogado que tem esta especialidade. Outra problemática que temos são contratos e seguros. Os seguros que nos aparecem nesta altura a uma família que desconhece tudo o que vem aí, falam em linguagens que a família desconhece e poderão até fechar acordos que a família não faz a menor ideia se são justos ou não, ou até lhes parece bastante justo se o volume de dinheiro for, aos olhos da família, elevado, não sabendo a família que, provavelmente, pós saída de coma, vem um grande caminho de anos de tratamentos e terapias e até operações. Neste caminho inicial, além dos seguros, temos os contratos em casa. A pessoa que está em coma não morreu, de maneira que temos que desligar o contrato com a Mel, temos que falar com a empresa onde a pessoa trabalhava, temos que acionar os direitos sociais, avaliar o grau de deficiência. Há muita coisa que a família tem que fazer, ser apoiada nisso. Há, e está constituído dentro das áreas hospitalares, quem deu apoio, mas nem sempre é recebido, nem sempre é questionado tudo e nem sempre é tido em conta o ambiente familiar e quem está a ouvir estes recados todos. Novamente, tentamos ver com quem é que estamos a falar e, se houver irmãos dos pais cuidadores, juntá-los ao processo, porque eles estão com a cabeça mais fresca para nos ouvir. Se todos conseguirem aqui imaginar o que é estar em choque por ter ouvido uma notícia destas, também devem conseguir imaginar que todo o discurso que nos é feito não é totalmente ouvido, ou se calhar só retemos algumas das frases e, portanto, tudo o que aí vem a seguir já não está a ser bem tratado. Fizemos alguns estudos, algumas entrevistas. Eu só trago aqui um pequeno resumo de uma entrevista que fizemos a 8 hospitais do país, com apoio de fundos europeus. Nós estávamos nos hospitais na primeira semana do acidente, 4 meses depois, 8 meses depois, 12 meses depois. Muito resumidamente, trago-vos as notícias de que, um ano após o acidente, a própria vítima de traumatismo crânioencefálico está desempregada ou em reforma, a que antes do acidente estava empregada. 82% não estão a ter terapias de reabilitação, e este número já estamos a de certa forma, alertar e a tentar alterar e aprofundar o porquê de um número tão gigantesco. 80% têm alterações comportamentais visíveis, uns por dano frontal, que leva exatamente a uma má gestão do jogo relacional que temos uns com os outros, outros porque simplesmente não têm a gestão da frustração e não foram bem acompanhados e esta nova pessoa que eles são lhes dá alguma agressividade. Traumatizados crânioencefálicos em idades que vos estou a falar graves, 75% são homens. Por isso, o facto de estarem desempregados, o facto de estarem com comportamentos alterados é muito mais grave, se calhar, do que se fosse o sexo feminino. O income da família ainda é, na maioria das nossas casas, o sexo masculino, portanto, perde-se ali logo a principal fatia do orçamento familiar e perde-se o nosso capitão do barco, que está ele próprio desequilibrado e a precisar de ajuda. 73% ao fim destes 12 meses já não têm o apoio da família alargada. Esta entrevista na primeira semana estão com todo o apoio da família. Os tios e primos já não estão aqui para ajudar. Sem avaliação nenhuma, é mesmo esta história de nós nos termos constituído como human race. Vamos a correr sempre e não a dar valor àquilo que é preciso e a fazermos o que precisamos. 93%, portanto, os tais 7% mantêm-se com amigos que tinham antes, os restantes não. Portanto, estão num isolamento, em especial, que é especialmente duro quando se volta para casa, depois do hospital. O voltar para casa, em top of mind, fica, eu já não sou um doente, já sou uma pessoa, vou voltar ao meu dia-a-dia. Não, não vai. Não está pronto ainda para o dia-a-dia. E por isso, o facto dos amigos não estarem lá, e pelo contrário, eles estão no seu dia-a-dia, e eu não estou, parei, é ainda mais difícil. Por isso a importância de nós termos este esforço e este trabalho para manter os amigos. 76% das vítimas estão ainda ao fim do ano com sinais de ansiedade e depressão. Nos cuidadores, que vai mudando quem é o cuidador ao longo da história, como vos digo, em maioria dos casos é cônjuge e depois passa aos pais, apesar dos pais já estarem numa idade em que já estavam a olhar para a reforma e para o descanso. Nos cônjuges o que temos é que só 38% dos cuidadores, só 38% é que conseguiu se agarrar e manter às condições de trabalho que tinha antes. E este número até é elevado. É elevado porque estas entrevistas foram feitas no ano 2011 e 2012, onde a palavra crise aparecia em todas as frases do telejornal. Portanto, estavam mais alerta e não se despediam, porque o impulso, principalmente da cuidadora feminina, é de se despedir para dar o seu tempo inteiro à vítima. Até porque não vê outra solução. Não é só o seu amor incondicional, que é incondicional e é extraordinário, é também porque não vê outra solução senão fazê-lo. 48% destes cuidadores, ao fim de 12 meses, continua a dizer que não tem controle na sua vida, continua a não saber como é que é amanhã nem depois de amanhã. Isto dá um peso de desgaste enorme e também nos faz avaliar a nós, novamente, de que este cuidador ainda não está a olhar para a situação com a realidade que ela devia estar a ser olhada. Ou seja, não está a ver ali que o processo vai continuar, vamos continuar com terapias e temos que nos adaptar a isso. Não vale a pena estar a pensar que vamos voltar à situação anterior. Ainda vamos ter anos pela frente diferentes do que era antes. 77% está emocionalmente esgotado e 67% passou a ser doente do Serviço Nacional de Saúde, dados estes já entregues ao Diretor-Geral de Saúde, que já tem connosco algumas reuniões e espero que soluções que diminuam estes e outros dados. Nós, novamente, somos famílias, somos médicos, somos amigos, somos vítimas. É um grupo de pessoas que sabe o que é o traumatismo crânio e que já há uns anos para cá sentia a necessidade de um forte apoio a estas famílias. Sabemos que este forte apoio, e fomos aprendendo com experiência, infelizmente, outras associações com a maior das boas vontades não conseguiam, porque a realidade é um bocadinho diferente de se nascer com uma deficiência ou de se estar numa fase de vida em que a alteração para a deficiência ainda é aceitável. Estamos a falar de pessoas com 30, 40 anos, um mundo completo já feito à minha medida, onde eu já não encaixo, onde eu já não sou amado da mesma maneira e eu próprio já não me aceito, sem falar de mil coisas que tenho agora pela frente, como a procura das terapias, a luta com os seguros, a procura do emprego, qual é a minha formação, o meu currículo já não me serve, não estou a conseguir sair de casa sozinho só porque não me oriento ou não tenho conseguido uma memória de curto prazo boa. São pequenas coisas que fazem chamar o traumatismo de sequelas invisíveis, mas são graves o suficiente para nos tirar a autonomia e graves o suficiente para nos dar um grau de deficiência, que no entanto é uma deficiência que não encaixa nas IPSS que têm serviços para as deficiências. Portanto, não encaixamos numa excelente CERCI que exista para a deficiência mental, não encaixamos numa excelente Associação Salvador que dá apoio àqueles que têm apenas deficiência motora. As barreiras deles são físicas. Estamos a falar de pessoas como qualquer um de vocês, mas com alguns problemas que vos vão limitar a autonomia. E assim nos constituímos, este grupo de pessoas. Nascemos há 6 anos e temos duas áreas de trabalho muito fortes. Uma é diretamente com as famílias, e já vos falei, é estar com as famílias desde a altura em que começa a história no hospital e estar em continuidade. É como se fôssemos um gestor de caso ou o amigo que nunca desampara. É claro que, tendo nascido há 6 anos e eu ter-vos falado em 275 mil casos, há muitas famílias que ainda hoje dizem que não tiveram esse apoio, como é óbvio. Temos, no entanto, já em apoio contínuo 660 famílias. O outro serviço que temos em direto, além deste apoio contínuo, é a formação de cuidadores. O cuidador, além de tudo o que tem de tratar, tem perante ele algumas dificuldades, como o aprender a amar esta nova pessoa. E fácil para mim, quando aqui me aparece alguém e diz: a Vera é a minha filha, teve um traumatismo crânio grave, ela era diretora da Novamente e agora está aqui desempregada e para tentar reaprender a ler. Se eu insisto todos os dias, eu sei que esta cuidadora, minha mãe, me está a dizer que tinha orgulho de mim quando eu era diretora executiva, não tem orgulho de mim como eu sou agora. Isto faz com que eu não me sinta feliz comigo própria. E, no entanto, esta mãe não dá por isso e ama-me com a maior força que tem e está a dar tudo o que tem para mim. No entanto, ninguém a ajudou nesse pequenino ponto que é fundamental. E como este pequenino ponto, há imensos pontos que se podem trabalhar em gestão familiar e em apoio mais direto ao cuidador. Aí o serviço contínuo, de apoio contínuo, vimos que não era suficiente e então o nosso segundo serviço é apoio direto aos cuidadores, sob a forma de formação ou workshops. Para chegarmos a mais sítios do país, workshops são com alguns temas e há em poucos dias ou horas fazemos um debate sobre alguns temas e tentamos ajudar ali. O terceiro serviço de apoio direto são grupos de vítimas que já estão em fase de alta, estão-se a querer reconstituir e que em grupos de autoajuda fazem os seus planos, os seus projetos. Em sala não está nenhum cuidador nem terapeuta físico que esteja ali a querer emendá-lo ou a dizer para ele falar mais devagar ou mais depressa ou repetir a palavra, porque não ali, eles são eles próprios e com a ajuda de iguais, mesmo que as escolas sejam diferentes, porque se vocês visitarem uma sala de um grupo destes vão ver pessoas que fisicamente parece que as sequelas não têm nada a ver. Eu tenho uma pessoa que não fala, está agarrada no pescoço e tem a cadeira elétrica ao lado de uma que é psicóloga e trabalha todos os dias. E, no entanto, estes são os dois extremos do grupo, pois temos outros problemáticas. No entanto, ali eles respeitam-se e pela primeira vez se vêem outra vez com uma pessoa que se vai reconstituir e criam admiração uns pelos outros e aprendem a alterar e vencer batalhas. Na outra área que nós trabalhamos é alteração daquilo que neste país podia ficar melhor, visibilidade para sermos mais conhecidos e para todos aqueles que trabalham em áreas que deviam avisar famílias que nós existimos, avisem, ou se nós pudermos ajudar na área da prevenção, que é importantíssima para diminuir estes números, estamos sempre ao dispor e estamos, e esta parte é um bocadinho mais por acaso e calha-me mais a mim, em termos europeus, estamos no Fórum, no European Disability Forum, na direção executiva. É um fórum que agrega todas as deficiências europeias e todas as federações nacionais de deficiência. Estamos lá porquê? Porque, mais uma vez, a nossa deficiência é atípica. Por isso foi importante estarmos lá e fomos bem acolhidos. Fomos eleitos também para o Comitê Europeu, Socioeconómico Europeu. Aqui estamos a lutar pelo cidadão consumidor que tem deficiências. Portanto, novas leis, novas regras no futuro da Europa. Estamos a tentar nós próprios lembrar que nem todos têm a mesma memória, nem todos têm a mesma visão, nem todos conseguem manusear da mesma maneira os produtos. Para além disso, tentamos fazer o nosso papel de estar nos mídia e estar muito, muito em rede, trabalhar muito em rede. Novamente nasceu em fase de crise, tem 3 pessoas a full time e tem 12 em apoio direto à Novamente. Fora isso, são os parceiros que dão este apoio todo que vos falei. Portanto, o mérito das famílias vai sair na segunda-feira, um inquérito que fizemos às famílias, e o mérito que as famílias nos atribuem no impacto que temos na vida delas são dos parceiros, claramente. E os parceiros que nos ajudam são aqueles que estão verdadeiramente interessados na qualidade de vida, porque eles não ganham nada em ajudar Novamente, ganham tudo em ajudar as famílias, e é só por isso que o fazem. Nos mídia tentamos aquilo que podemos sem uma campanha de custos, portanto, entrevistas, reportagens, aquilo que formos suscitando de interessante. E pronto, deixo aqui os meus contactos. Agradeço a atenção, que é a hora tramada, a seguir o almoço. Espero que alguém me tenha ouvido. E pronto, deixo com o próximo orador. Obrigada. Obrigada, doutora Vera.
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1: Relembramos hoje Carlos Ramos. A facinha de gema, Carlos Ramos, tornou-se num dos fadistas mais queridos do público português, graças à sua voz quente e à sua postura modesta e discreta, e ao anormal número de grandes êxitos que teve, aliás ligados à popularidade crescente do disco e da televisão, meios de comunicação que explorou com grande sucesso no início da década de 60. Contudo, poucos se recordam que, apesar da sua apetência pelo fado vir desde criança, só tardiamente Carlos Ramos o abraçou como carreira a tempo inteiro. De facto, Ramos gostava de ficar a ouvir o fado nas tascas de Alcântara, bairro onde nasceu em 1907, e foi como guitarrista acompanhante que iniciou carreira, aprendendo a tocar guitarra portuguesa na adolescência, nos intervalos dos estudos liceais. Estudou para médico, mas a morte do pai com apenas 18 anos obrigou-o a trabalhar para sustentar a família, dedicando-se à radiotelegrafia, ofício que aprendera no serviço militar e do qual faria carreira profissional. Continuava, contudo, a tocar e a cantar nas horas vagas, primeiro apenas como acompanhante, nomeadamente de Ercília Costa numa digressão americana, depois também como fadista em nome próprio, acompanhando-se a si próprio à guitarra e acabando a conselho de Filipe Pinto por se profissionalizar como cantor em 1944. Estreou-se então no Café Luso, no Bairro Alto, criando Senhora do Monte, o seu primeiro grande êxito. Ao longo da sua carreira, Carlos Ramos viria a especializar-se no fado canção, género inicialmente pensado para os palcos de revista e no qual conseguiria alguns dos seus maiores êxitos, Não Venhas Tarde e Canto Fado. Frequentador regular das casas típicas de Lisboa durante as décadas de 40 e 50, fez também uma breve carreira internacional, participou em revistas e filmes e tornar-se em 1952 artista exclusivo da casa de fado Tipoia, ao lado de Adelina Ramos, de onde sairia para, em 1959, abrir a sua própria casa, a Toca, experiência cujo sucesso não correspondeu às expectativas. Uma trombose ocorrida em meados da década de 60 viria a terminar abruptamente a sua carreira artística. Ramos morreria alguns anos mais tarde, em 1969. Hoje vamos ouvir Carlos Ramos com Não Venhas Tarde.

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0: 10 horas.
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3: Aí está a edição de terça-feira das tardes da Rádio Clube do Dão, 3 horas com grandes músicas em português, só em radioclubedodão.pt. Eu sou o Jorge Henriques e prepare-se para...

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1: 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Ontem demos início a um tema muito interessante sobre stress urbano. Hoje, vamos falar sobre um dos fatores de risco e como nós devemos enfrentá-lo. A poluição sonora. O que devemos saber? Portugal é o terceiro país da União Europeia com mais barulho rodoviário e ferroviário, de acordo com um estudo sobre poluição sonora da Federação Europeia para os Transportes e Ambiente. Esta investigação mostra que o ruído provoca a morte a 50 mil pessoas todos os anos e a poluição sonora custa cerca de 40 mil milhões de euros em cuidados de saúde aos europeus. A capacidade auditiva deteriora-se entre os 75 e os 125 dB e passa a um nível doloroso quando se supera este valor. Como afeta a nossa saúde? Segundo vários estudos da OMS, os seus efeitos adversos vão desde as deficiências da audição até aos transtornos de comportamento. A consequência mais direta é um déficit de audição que é irrecuperável devido à incapacidade de regeneração das células ciliares do ouvido. Mas está provado que a poluição sonora também produz um aumento da tensão arterial, modifica o ritmo respiratório e acelera o pulso cardíaco. Para além disto, as consequências a nível psicossocial, como transtornos de sono, fadiga, irritabilidade e mudanças de estado de espírito. Como nos devemos proteger? Evitar o ruído quando se está na rua é difícil, mas pode fazer com que a sua casa seja o mais silenciosa possível. Dote o seu lar de elementos que impeçam a penetração de ruído, tipo materiais de boa qualidade, janelas duplas, entre outros. Se houve ruído de carros, bares ou outros, use tampões de ouvidos para dormir e conseguir descansar. Evite viver perto de aeroportos, hospitais, bombeiros e avenidas com muito tráfego. Converta a sua casa num refúgio com música suave e televisão baixa.
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3: Fecha-se o pano e sai do palco as Soluções Práticas nesta tarde de...

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1: 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Boa tarde. 3 horas.

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3: Cá estamos para a segunda parte da emissão de terça-feira das tardes da Rádio Clube do Dão. Eu sou o Jorge Henriques e conduzo a emissão até às 17. Avanço sem mais demora.

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2: Olá, bem-vindos a mais um episódio da Arte de Ser Feliz, a mais um podcast. No episódio passado falámos sobre pais controladores e hoje vamos também falar sobre isso, aliás, um subtema. Os melhores amigos podem ser pai e filho, mãe e filha? Vamos saber tudo daqui a pouco com a nossa Margarida Lucas.
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2: Olá Margarida, bem disposta?
4: Olá Tânia, estou bem disposta e queria cumprimentar a todos os nossos ouvintes que estão sempre atentos, mandam-nos mensagens nas redes sociais a elogiar o nosso trabalho e nós estamos felizes porque seja assim, porque o nosso objetivo é ajudar para que as pessoas cada dia sejam mais felizes, seja em que situação da vida for. E hoje trazes um tema realmente curioso, porque muitas mães e muitos pais, mas especialmente as mães, elas gostariam e fazem questão de que os seus filhos sejam os seus melhores amigos ou que elas sejam as melhores amigas dos seus filhos. Será que isto é positivo? É negativo? O que é que tu achas?
2: Pois era mesmo essa a pergunta que eu te ia fazer. Até porque eu vejo muitas vezes mães e muitas vezes até mães solteiras ou que não têm um bom relacionamento com o próprio cônjuge, com o próprio marido e que procurou se calhar nos filhos, digo eu, que sejam uma companhia que elas não têm por parte ou de amigos ou do próprio cônjuge. E às vezes mete-me um bocadinho de confusão porque eu acho que isso não é verdadeiramente saudável. Os pais são os pais, os filhos são os filhos, melhores amigos... causou-me alguma estranheza, é assim?
4: Então eu vou responder à tua questão da seguinte forma. Aprendemos que pais e filhos têm que estar muito unidos e que é uma relação talvez das mais importantes e que para que os filhos sejam felizes eles devem ser amigos e contar tudo aos pais. Aprendemos isso. Provavelmente aprendemos isso da parte da nossa mãe, não é? A nossa mãe costuma dizer-nos, a minha costumava, infelizmente já faleceu, ela costumava dizer-me, ninguém gosta mais de ti do que eu. E isto pode ser verdade. Agora, há uma coisa que nós como pais, e eu já sou mãe, temos que entender. Os filhos são pessoas à parte, ou seja, eles por serem nossos filhos, por serem do mesmo sangue e da mesma carne e essas coisas todas que as pessoas costumam dizer, isso não significa que eles sejam nós. Ou seja, uma coisa, são os filhos, com as suas ideias, com os seus objetivos na vida, e outra coisa, somos nós, que já, muitos de nós já vivemos metade da nossa vida e já tomamos as nossas decisões, já cometemos os nossos erros e, portanto, agora não queremos que os filhos cometam os mesmos erros. E por isso existe esta necessidade de controlar tudo aquilo que o filho faz. E é por isso que queremos que eles sejam os nossos melhores amigos. Mas na prática, e tu também és filha e tens muitos amigos, realmente isto não funciona, pois não?
2: É isso mesmo, eu acho que não funciona. Sabes que tu estavas a falar e eu lembro-me que há pouco tempo vi uma curta-metragem, aquilo devem ser 2 minutos, uma banda desenhada, onde começa muito giro com o nascimento, com o parto, em que o bebê é colocado ainda com o cordão umbilical em cima da barriga da mãe e depois quando o médico vai para cortar o cordão umbilical do bebê, a mãe diz que não. E o médico fica, como é que é possível? E então, pronto, claro que é uma metáfora, aquele cordão umbilical nunca foi cortado. Então a criança começa a gatinhar e anda tipo com a trela, a mãe a puxar a trela, a criança quer brincar com outros meninos, a mãe puxa o cordão umbilical, ou seja, puxa a trela e não deixa que aquela criança conviva com outras crianças. Ele vai para a escola, tem problemas de adaptação e a mãe reclama com os professores, quando em vez de perceber que foi ela que criou essa antissocialização, e sempre assim, até que quando é que ele consegue cortar o cordão umbilical e é quando a mãe faleceu, ou seja, a mãe já era velhinha e só aí, no momento que a mãe faleceu e que deixou de haver tal cordão umbilical, é que ele dá um grito para a vida como se fosse o grito no nascimento. Muito, muito interessante. E lá está, muitos pais, sem querer, acabam por também fazer esta questão aos filhos, não é? Portanto, a protegê-los tanto e não deixar que eles sejam únicos, como tu dizias, e indivíduos independentes dos próprios pais.
4: Olha, e é tanto assim que eu hoje atrevo-me a contrariar aquilo que é ensinado até por psicólogos, por especialistas, que dizem que os pais é que têm que educar os filhos a nível sexual. Sabes que eu não concordo com isto?
2: Essa para mim é uma novidade. Os pais é que têm que educar a nível sexual? Ai, não sabia, conta-me tudo, porque então estou completamente fora daquilo que é o dito normal.
4: Sim, é mostrado isso, que os pais é que têm que educar os filhos em sentido sexual. Os pais é que devem dizer aos filhos, neste caso à filha, como é que ela se deve proteger, como é que ela não deve proteger, o que é a relação sexual. E eu, no meu ponto de vista, não concordo com isto, porque é uma situação muito embaraçosa. Claro que, se os filhos te fizerem perguntas, obviamente deves responder de uma forma muito natural, porque a sexualidade é tão natural como qualquer outra coisa. Mas obrigar os filhos a ouvir-te falar sobre este tema é muito embaraçoso e eles não gostam disto. Ou nós não gostamos, porque eu como filha também não gostava que a minha mãe me falasse destes temas. Não sei no teu caso.
2: Primeiro acho que iria ser muito constrangedora, mas lá está. Daí nós não sermos os melhores amigos dos nossos pais e os nossos pais nossos. Portanto, há aqui uma linha muito ténue que, portanto, são temas que eu acho tão, tão sensíveis. Acho que não têm realmente que ser os nossos pais a fazer isso. Não tenho formação para dizer uma coisa dessas, mas iria-me causar um bocadinho de estranheza, de facto, ter educação sexual por parte dos meus pais. Era uma coisa muito esquisita.
4: Ei, e repara que os pais, por mais que queiram, eles não conseguem ser imparciais com o filho, porque a única coisa que eles querem é que é proteger o filho. E esta necessidade de proteção e de que o filho seja extremamente feliz, coisa que se calhar o pai ou a mãe não foram, esta necessidade de que os filhos sejam muito felizes impede-os de ver as coisas como o filho gostaria de ver ou ter esse apoio. É por isso que é importante que os nossos amigos nos respeitem, mas não exista esta situação de controle, que é uma coisa que os pais não conseguem deixar de fazer. E já agora deixamos esta dica, que os pais não controlem os filhos, não queiram ser os seus melhores amigos, porque os filhos é que devem escolher com quem é que querem relacionar-se. Agora, o respeito, o amor e a amizade, obviamente que deve existir entre pais e filhos.
2: E só com esse trabalhar na relação, só com esse relacionamento saudável, é que depois também temos respostas saudáveis e filhos saudáveis ao ponto de vista emocional. Portanto, ter uma boa relação, ter respeito, ter amor, ter amizade no sentido de respeito, muito bem. Daí até serem os melhores amigos, definitivamente não. É essa a resposta, Margarida.
4: É assim, há casos e casos. Há filhas e mães que se dão tão bem que até conseguem ser as melhores amigas. Mas isto não deve ser obrigatório, nem deve ser uma necessidade. Se alguém quiser viver dessa forma, pode fazê-lo. Até porque há mães muito equilibradas que não controlam os filhos. Mas realmente, na prática, não funciona. Uma coisa é ser mãe, outra coisa é ser amigo.
2: Extremamente esclarecedor. E eu fico a imaginar os nossos ouvintes que muitas vezes, como eu dizia no início, acabam por ver nos filhos os seus melhores amigos e também as pessoas mais próximas. Isto porque muitas vezes passamos por coisas menos boas na vida, um divórcio ou outras coisas que tais, e necessitamos desta amizade mais pura entre pais e filhos. Margarida, obrigada. E já sabem, se quiserem contactar com a Margarida, basta que procurem Margarida Lucas nas redes sociais, no Facebook ou no Instagram, ou enviem um e-mail para aartedeserfeliz@studios64.pt. Na próxima sessão vamos voltar a falar sobre a arte de ser feliz e vamos falar da segunda edição do livro A Arte de Ser Feliz. A Margarida acabou de lançar então esta segunda edição, onde acrescentou alguns capítulos ao livro. Está delicioso e tudo isto vai resultar num curso sobre a arte de ser feliz, para escutar no próximo episódio.
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1: 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Boa tarde. 4 horas.
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5: Eu sou o Jorge Henriques e cá estou para a terceira e última parte da edição de terça-feira das tardes da Rádio Clube do Dão.

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1: Todos os dias eu estava com ela. 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

É o final da emissão de hoje, de terça-feira, das tardes da Rádio Clube do Dão. Boa tarde, estou de regresso amanhã, quarta-feira, a partir das 2, com mais grandes músicas em português. Não perca já a seguir o maior e melhor programa de apanhados de rádio em Portugal. É o Planeta Alegria com o Nuno Soares.

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1: 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Boa tarde. 6 horas. 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
2: Obrigada por me terem convidado, por ter esta oportunidade. Sou Vera Bonvalor, diretora executiva da associação que apoia pessoas que tiveram traumatismos cranioencefálicos e as famílias dessas pessoas. Eu trago uma apresentação onde gostava de vos deixar a fotografia, ou melhor, o filme, do que acontece depois de um acidente àqueles que o sofrem, que é a própria vítima e a sua família. E também o que é que a Novamente faz. A razão de eu estar aqui, ou do traumatismo crânioencefálico estar neste dia, será com certeza o nosso relacionamento direto com os acidentes rodoviários. A Organização Mundial de Saúde, que já foi hoje referida, chegou a chamar ao traumatismo crânioencefálico uma epidemia silenciosa. No fim do século passado começou um crescente número de traumatismos crânioencefálicos, vindo especialmente de acidentes automóveis. Chamou também que o traumatismo crânioencefálico seria e viria a ser cada vez mais a maior causa de morte e deficiência em jovens adultos. Portanto, há uma relação direta, de facto, entre sofrer um traumatismo crânioencefálico e os acidentes rodoviários. Quando nós vimos os nossos dados sobre traumatismos crânioencefálicos a subir a pique até aos anos 90 e depois vemos a descer, onde as idades ativas dos jovens adultos são as principais vítimas e comparamos com dados de acidentes rodoviários, também eles a descer, não temos a menor dúvida, sendo 75% das vezes a causa de traumatismo crânioencefálico um acidente rodoviário, não temos a menor dúvida de que estamos relacionados uns com os outros diretamente. O traumatismo crânioencefálico grave, e os dados que vos trago é apenas dos graves, portanto vamos pôr à parte os minor ou os médios, tem estabilizado nos últimos 7 anos nos 6 mil casos novos ano. Num somatório que uma universidade aqui perto fez, estima-se que em Portugal existam 270 mil pessoas vivas com sequelas de deficiência, ao nível da deficiência, por traumatismo crânioencefálico. No caso das pessoas mais velhas, traumatismo crânioencefálico já virá de outras causas, especialmente quedas, porque temos uma população a envelhecer e que está essencialmente sozinha em casa. O que é o traumatismo crânioencefálico? O que é esta história de sofrer? O que é que acontece depois do embate, depois do acidente, que vocês com certeza têm debatido tanto? Para já acontece que o nosso dia-a-dia, que todos sentimos como uma garantia quando saímos de manhã de casa, quebra. Aquilo tudo que está previsto e dado como garantido desaparece. De repente temos um acidente e de repente tudo o que vinha a seguir não vem. A pessoa com o traumatismo grave é levada para o hospital hoje em dia, graças a Deus, por um sistema rápido que leva para os pontos onde houver neurocirurgia em urgência. O que faz com que hoje em dia os traumatismos crânios graves que existam, comparados com há uns anos atrás, e que sobrevivem, têm uma gravidade maior, há melhores meios de diagnóstico, melhores meios de salvação, portanto, estamos com traumatizados graves com sequelas maiores, que há uns anos atrás não sobreviveriam. Mas também estamos com uma maior seleção e um melhor tratamento dentro da primeira fase hospitalar desta pessoa. Não sabemos na primeira fase, nós as famílias, o que é que acontece nesta altura. Só sabemos, e só vos posso contar, que nesta primeira fase, após trauma, se entra em choque. É a notícia, a minha pessoa querida está no hospital, a notícia até diz que não sabemos bem o que vai acontecer, venha. caso não se esteja também envolvido no acidente. Portanto, a primeira fase da família é choque, a segunda fase é a procura de informação. Informação que nem sempre ou quase nunca a área dos intensivos lhes pode dar, porque é a primeira fase, estamos a falar de coma, e tudo o que a família gostaria de ouvir, que é quando sai do coma, o que é que vai acontecer, o que é que eu devo esperar, o que é este mexer, posso visitar mais. Todas essas perguntas não são respondidas e, pior ainda, o médico e a equipa de neurocirurgia não está constituído para apoiar ou conversar com esta família que está muito necessitada de informação. Este nível de informação que nós queremos quando a pessoa que mais gostamos está lá dentro é atrás das portas do hospital, e nós não a obtemos. Eu tenho famílias que, em entrevistas que temos feito ao longo destes anos, no inquérito ongoing que se mantém, famílias que após 3 meses de internamento intensivo nunca viram neurocirurgião. A conclusão que tiram é que ele não está a ser bem tratado. E pode ser uma conclusão errada. Portanto, um dos principais focos que novamente se criou foi para ajudar as famílias desde a primeira fase. Temos hoje em dia uma parceria com 8 hospitais onde estes doentes aparecem, e se os profissionais de saúde avisarem novamente que há lá uma família que aceita ser contactada, a nossa primeira função é, e começa aí, não larga mais, dar a maior informação possível sobre o que é traumatismo e, mais ainda, sobre o que a família se deve defender. Na primeira fase, chovem amigos no hospital. Nós, novamente, sabemos que ao fim do ano só 7% das pessoas é que ainda têm os mesmos amigos. Portanto, aquele volume enorme de pessoas que está ali na fase principal vai desaparecer, porque todos nós corremos no nosso dia-a-dia e é impossível estarmos todos os dias a perguntar à mãe do sinistrado como é que ele está. Então há métodos para agarrar esses amigos, para os manter interessados, e outra das coisas que nós fazemos é ajudar os pais a conseguir isto. Estamos a falar de idades de 30 a 40 anos, mas eu estou-vos a falar do cuidador-pai, porque o cônjuge com casamentos a menores de 5 anos tem 100% de divórcios. De maneira que é com os pais que acabamos por lidar e apoiar. Nesta fase de trauma, vai a seguir falar, e ainda bem, um advogado que tem esta especialidade. Outra problemática que temos são contratos e seguros. Os seguros que nos aparecem nesta altura a uma família que desconhece tudo o que vem aí, falam em linguagens que a família desconhece e poderão até fechar acordos que a família não faz a menor ideia se são justos ou não, ou até lhes parece bastante justo se o volume de dinheiro for, aos olhos da família, elevado, não sabendo a família que, provavelmente, pós saída de coma, vem um grande caminho de anos de tratamentos e terapias e até operações. Neste caminho inicial, além dos seguros, temos os contratos em casa. A pessoa que está em coma não morreu, de maneira que temos que desligar o contrato com a Mel, temos que falar com a empresa onde a pessoa trabalhava, temos que acionar os direitos sociais, avaliar o grau de deficiência. Há muita coisa que a família tem que fazer, ser apoiada nisso. Há, e está constituído dentro das áreas hospitalares, quem deu apoio, mas nem sempre é recebido. Nem sempre é questionado tudo e nem sempre é tido em conta o ambiente familiar e quem está a ouvir estes recados todos. Novamente, tentamos ver com quem é que estamos a falar e, se houver irmãos dos pais cuidadores, juntá-los ao processo, porque eles estão com a cabeça mais fresca para nos ouvir. Se todos conseguirem aqui imaginar o que é estar em choque por ter ouvido uma notícia destas, também devem conseguir imaginar que todo o discurso que nos é feito não é totalmente ouvido, ou se calhar só retemos algumas das frases e, portanto, tudo o que aí vem a seguir já não está a ser bem tratado. Fizemos alguns estudos, algumas entrevistas. Eu só trago aqui um pequeno resumo de uma entrevista que fizemos a 8 hospitais do país, com apoio de fundos europeus. Nós estávamos nos hospitais na primeira semana do acidente, 4 meses depois, 8 meses depois, 12 meses depois. Muito resumidamente, trago-vos as notícias de que, um ano após o acidente, a própria vítima de traumatismo crânioencefálico está desempregada ou em reforma, a que antes do acidente estava empregada. 82% não estão a ter terapias de reabilitação, e este número já estamos a de certa forma, alertar e a tentar alterar e aprofundar o porquê de um número tão gigantesco. 80% têm alterações comportamentais visíveis, uns por dano frontal, que leva exatamente a uma má gestão do jogo relacional que temos uns com os outros, outros porque simplesmente não têm a gestão da frustração e não foram bem acompanhados e esta nova pessoa que eles são lhes dá alguma agressividade. Traumatizados crânioencefálicos em idades que vos estou a falar graves, 75% são homens. Por isso, o facto de estarem desempregados, o facto de estarem com comportamentos alterados é muito mais grave, se calhar, do que se fosse o sexo feminino. O income da família ainda é, na maioria das nossas casas, o sexo masculino, portanto, perde-se ali logo a principal fatia do orçamento familiar e perde-se o nosso capitão do barco, que está ele próprio desequilibrado e a precisar de ajuda. 73% ao fim destes 12 meses já não têm o apoio da família alargada. Esta entrevista na primeira semana estão com todo o apoio da família. Os tios e primos já não estão aqui para ajudar, sem avaliação nenhuma. É mesmo esta história de nós nos termos constituído como human race. Vamos a correr sempre e não a dar valor àquilo que é preciso e a fazermos o que precisamos. 93%, portanto, os tais 7% mantêm-se com amigos que tinham antes, os restantes não. Portanto, estão num isolamento, em especial, que é especialmente duro quando se volta para casa, depois do hospital. O voltar para casa, em top of mind, fica, eu já não sou um doente, já sou uma pessoa, vou voltar ao meu dia-a-dia. Não, não vai. Não está pronto ainda para o dia-a-dia. E por isso o facto dos amigos não estarem lá, e pelo contrário, eles estão no seu dia-a-dia e eu não estou, parei, é ainda mais difícil. Por isso a importância de nós termos este esforço e este trabalho para manter os amigos. 76% das vítimas estão ainda ao fim do ano com sinais de ansiedade e depressão. Nos cuidadores, que vai mudando quem é o cuidador ao longo da história, como vos digo, em maioria dos casos é cônjuge e depois passa aos pais, apesar dos pais já estarem numa idade em que já estavam a olhar para a reforma e para o descanso. Nos cônjuges o que temos é que só 38% dos cuidadores, só 38% é que conseguiu se agarrar e manter às condições de trabalho que tinha antes. E este número até é elevado. É elevado porque estas entrevistas foram feitas no ano 2011 e 2012, onde a palavra crise aparecia em todas as frases do telejornal. Portanto, estavam mais alerta e não se despediam. Porque o impulso, principalmente da cuidadora feminina, é de se despedir para dar o seu tempo inteiro à vítima. Até porque não vê outra solução. Não é só o seu amor incondicional, que é incondicional e é extraordinário, é também porque não vê outra solução senão fazê-lo. 48% destes cuidadores, ao fim de 12 meses, continua a dizer que não tem controle na sua vida, continua a não saber como é que é amanhã nem depois de amanhã. Isto dá um peso de desgaste enorme e também nos faz avaliar a nós, novamente, de que este cuidador ainda não está a olhar para a situação com a realidade que ela devia estar a ser olhada. Ou seja, não está a ver ali que o processo vai continuar, vamos continuar com terapias e temos que nos adaptar a isso. Não vale a pena estar a pensar que vamos voltar à situação anterior. Ainda vamos ter anos pela frente, diferentes do que era antes. 77% está emocionalmente esgotado e 67% passou a ser doente do Serviço Nacional de Saúde, dados estes já entregues ao Diretor-Geral de Saúde, que já tem connosco algumas reuniões e espero que soluções que diminuam este e outros dados. Nós, novamente, somos famílias, somos médicos, somos amigos, somos vítimas. É um grupo de pessoas que sabe o que é o traumatismo crânio e que já há uns anos para cá sentia a necessidade de um forte apoio a estas famílias. Sabemos que este forte apoio, e fomos aprendendo com experiência, Infelizmente, outras associações de boa com a maior das boas vontades não conseguiam, porque a realidade é um bocadinho diferente de se nascer com uma deficiência ou de se estar numa fase de vida em que a alteração para a deficiência ainda é aceitável. Estamos a falar de pessoas com 30, 40 anos, um mundo completo já feito à minha medida, onde eu já não encaixo, onde eu já não sou amado da mesma maneira e eu próprio já não me aceito, sem falar de mil coisas que tenho agora pela frente, como a procura das terapias, a luta com os seguros, a procura do emprego, qual é a minha formação, o meu currículo já não me serve, não estou a conseguir sair de casa sozinho só porque não me oriento ou não tenho conseguido uma memória de curto prazo boa. São pequenas coisas que fazem chamar o traumatismo de sequelas invisíveis, mas são graves o suficiente para nos tirar a autonomia. E graves o suficiente para nos dar um grau de deficiência, que, no entanto, é uma deficiência que não encaixa nas IPSS que têm serviços para as deficiências. Portanto, não encaixamos numa excelente CERCI que exista para a deficiência mental, não encaixamos numa excelente Associação Salvador que dá apoio àqueles que têm apenas deficiência motora. As barreiras deles são físicas. Estamos a falar de pessoas como qualquer um de vocês, mas com alguns problemas que vos vão limitar a autonomia. E assim nos constituímos, este grupo de pessoas, nascemos há 6 anos e temos duas áreas de trabalho muito fortes. Uma é diretamente com as famílias, e já vos falei, é estar com as famílias desde a altura em que começa a história no hospital e estar em continuidade, é como se fôssemos um gestor de caso ou o amigo que nunca desampara. É claro que, tendo nascido há 6 anos e eu ter-vos falado em 275 mil casos, há muitas famílias que ainda hoje dizem que não tiveram esse apoio, como é óbvio. Temos, no entanto, já em apoio contínuo 660 famílias. Outro serviço que temos em direto, além deste apoio contínuo, é a formação de cuidadores. O cuidador, além de tudo o que tem de tratar, tem perante ele algumas dificuldades, como o aprender a amar esta nova pessoa. E fácil para mim, quando aqui me aparece alguém e diz: a Vera é a minha filha, teve um traumatismo crânio grave, ela era diretora da Novamente e agora está aqui desempregada e para tentar reaprender a ler. Se eu insisto todos os dias, eu sei que esta cuidadora, minha mãe, me está a dizer que tinha orgulho de mim quando eu era diretora executiva, não tem orgulho de mim como eu sou agora. Isto faz com que eu não me sinta feliz comigo própria. E, no entanto, esta mãe não dá por isso e ama-me com a maior força que tem e está a dar tudo o que tem para mim. No entanto, ninguém a ajudou nesse pequenino ponto que é fundamental. E como este pequenino ponto, há imensos pontos que se podem trabalhar em gestão familiar e em apoio mais direto ao cuidador. Aí o serviço contínuo, de apoio contínuo, vimos que não era suficiente e então o nosso segundo serviço é apoio direto aos cuidadores, sob a forma de formação ou workshops. Para chegarmos a mais sítios do país, workshops são com alguns temas e em poucos dias ou horas fazemos um debate sobre alguns temas e tentamos ajudar ali. O terceiro serviço de apoio direto são grupos de vítimas que já estão em fase de alta, estão-se a querer reconstituir e que em grupos de autoajuda fazem os seus planos, os seus projetos. Em sala não está nenhum cuidador nem terapeuta físico que esteja ali a querer emendá-lo ou a dizer para ele falar mais devagar ou mais depressa ou repetir a palavra, porque não ali, eles são eles próprios e com a ajuda de iguais, mesmo que as escolas sejam diferentes, porque se vocês visitarem uma sala de um grupo destes vão ver pessoas que fisicamente parece que as sequelas não têm nada a ver. Eu tenho uma pessoa que não fala, está agarrada no pescoço e tem a cadeira elétrica ao lado de uma que é psicóloga e trabalha todos os dias. E, no entanto, estes são os dois extremos do grupo, pois temos outras problemáticas. No entanto, ali eles respeitam-se e pela primeira vez se vêem outra vez com uma pessoa que se vai reconstituir e criam admiração uns pelos outros e aprendem a alterar e vencer batalhas. Na outra área que nós trabalhamos é alteração daquilo que neste país podia ficar melhor, visibilidade para sermos mais conhecidos e para todos aqueles que trabalham em áreas que deviam avisar famílias que nós existimos, avisem. Ou, se nós pudermos ajudar na área da prevenção, que é importantíssima para diminuir estes números, estamos sempre ao dispor. E estamos, e esta parte é um bocadinho mais por acaso e calha-me mais a mim, em termos europeus, estamos no Fórum, no European Disability Forum, na direção executiva. É um fórum que agrega todas as deficiências europeias e todas as federações nacionais de deficiência. Estamos lá porquê? Porque, mais uma vez, a nossa deficiência é atípica. Por isso foi importante estarmos lá e fomos bem acolhidos. Fomos eleitos também para o Comitê Europeu, Socioeconómico Europeu. Aqui estamos a lutar pelo cidadão consumidor que tem deficiências. Portanto, novas leis, novas regras no futuro da Europa. Estamos a tentar nós próprios lembrar que nem todos têm a mesma memória, nem todos têm a mesma visão, nem todos conseguem manusear da mesma maneira os produtos. Para além disso, tentamos fazer o nosso papel de estar nos mídia e estar muito, muito em rede, trabalhar muito em rede. A Novamente nasceu em fase de crise, tem 3 pessoas a full time e tem 12 em apoio direto à Novamente. Fora isso, são os parceiros que dão este apoio todo que vos falei. Portanto, o mérito das famílias vai sair na segunda-feira, o inquérito que fizemos às famílias e o mérito que as famílias nos atribuem no impacto que temos na vida delas são dos parceiros, claramente. E os parceiros que nos ajudam são aqueles que estão verdadeiramente interessados na qualidade de vida, porque eles não ganham nada em ajudar Novamente, ganham tudo em ajudar as famílias e é só por isso que o fazem. Nos mídia tentamos aquilo que podemos sem uma campanha de custos, portanto, entrevistas, reportagens, aquilo que formos suscitando de interessante. E pronto, deixo aqui os meus contactos. Agradeço a atenção, que é a hora tramada, a seguir o almoço. Espero que alguém me tenha ouvido. E pronto, deixo com o próximo orador. Obrigada. Obrigada, doutora Vera.
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3: 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Boa tarde. 7 horas.
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0: 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Uma grande salva de palmas para o Sr. Carlos Tavares. Mas não vamos ter só o Carlos Tavares hoje a cantar o Pajobi connosco. Vamos voltar a ter o Nuno Norte.
1: Boa noite, é um prazer enorme estar aqui com esta banda, com o Nuno, com o António Manuel Ribeiro, que já passou, com o António Corte Real e, acima de tudo, convosco. Como isto já vai custando um bocadinho, vocês têm que ajudar. E façam-me um favor, não fiquem sentados.
2: Oh Luís, tu é que tens razão!

Tavares, no Norte. Grande salva de palmas. E um grande obrigado ao Colega.

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0: 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IBM vai investir 3 mil milhões na Internet das Coisas. A IBM está a criar uma nova divisão dedicada à Internet das Coisas e vai investir nesta área 3 mil milhões de dólares. O investimento será concretizado ao longo dos próximos 4 anos e servirá para desenvolver uma plataforma cloud aberta que terá como principal missão ajudar os clientes e parceiros a integrarem dados e informação em tempo real, explica a empresa. Para detalhar a importância de um investimento deste tipo, a IBM explica que atualmente só 10% dos dados gerados a partir de dispositivos como os smartphones, tablets ou veículos conectados são analisados e monitorizados. Acrescenta que 60% dessa informação começa a perder valor em milissegundos após o seu surgimento. A Big Blue quer ajudar a explorar este domínio de forma mais aprofundada e essa estratégia assenta num conjunto de soluções que está a lançar e que vão permitir ter uma oferta completa para esta área. Entretanto, a empresa divulgou algumas das parcerias que já estabeleceu nesta área com novos clientes. A Weather Co. é uma das companhias citadas pelo fabricante. A empresa vai passar os seus serviços de previsão meteorológica para a cloud da IBM. Aí vai tirar partido das ferramentas analíticas da empresa e dar mais serviços aos clientes que ganham novos instrumentos para explorar a informação apurada pelos sistemas. A IBM destaca ainda outros clientes nesta área, como a fabricante alemã de pneus Continental AG ou a fabricante da Pratt & Whitson. Em ambos os casos, as tecnologias da IBM estão a ser usadas para melhor capacidade de acesso e análise dos dados nos seus processos. A estratégia agora apresentada pela IBM revela semelhanças com o plano divulgado pela BlackBerry há um ano, quando a empresa detalhou planos para oferecer soluções completas end-to-end para este mercado da Internet das Coisas. 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

0: horas. 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
4: Quero uma grande salva de palmas calorosa para o Sr. Nuno Norte.
5: Oh, colega! Como é que é, malta? Em homenagem aqui ao nosso amigo Pedro Madeira, como é que é, maltinha? Está-se bem? Estão a curtir o espetáculo aqui dos Alcolemia? Antes de começarmos, quero dizer que é com muito gosto que eu mais uma vez estou com vocês, meus amigos, neste caso aqui, para gravarmos ao vivo, por isso vocês têm que fazer muito barulho! Muito obrigado à vossa presença aqui hoje, com vocês, Alcolemia!

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0: 3 horas.
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2: 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Boa noite. 11 horas.
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2: 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Boa noite. Meia-noite.
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